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1: ¡Bon día, bon día!
2: ¿Y esta quién es?
3: Ella es Naína, la tía de Mariana.
1: ¡Ah! ¡Yanaína!
2: ¡Bienvenida!
1: ¡Muito obrigado!
3: ¿Qué te trae este disco, Yanaína?
1: Pois é, eu acabo de vir do Brasil e vim para ensinar uma brincadeira.
2: Um fogo?
3: Qual fogo?
1: É uma brincadeira para saber com que se brinca e com que não se brinca.
2: Com que se juega e com que não se juega?
3: Ah, pero como? Não se juega com todo?
1: Não! Se brinca com muitas coisas, mas com muitas outras coisas, tem que ter muito cuidado.
3: E como se juega este jogo, Janaína?
1: Então, vamos dizendo coisas e vamos dizendo sim, se se brinca, e não quando não se brinca.
3: Aham.
1: Por exemplo, eu digo, com o vidro filoso e cortante...
4: Oh, muito perigoso, Janaína!
1: E com o bichinho de peluche?
3: Sim, claro. A mim me encantam os bichinhos de peluche.
1: Então, vamos...

0: um cachorro quando come? Con una muñeca de China.
1: Sí.
2: Con una víbora cobra.
1: No.